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1: Ora então, muito bom dia. São 7 horas mais um minuto. Eu sou o João Vaz. Tenho uma ótima quinta-feira. Ora, há instantes estávamos com 19 graus no Porto, 18 em Coimbra e 20 em Lisboa. E agora está na hora das notícias. Ruben Mateus, muito bom dia.
2: Muito bom dia. Começamos com educação. O ministro, com esta pasta, admite demitir-se caso fique provado que houve erro político no processo de digitalização dos exames. Em entrevista ontem à noite à RTP, Fernando Alexandre disse ter condições para continuar no governo.
3: Obviamente, quando sentir que não estou à altura da minha responsabilidade, não precisarei que me digam para sair.
4: Se a auditoria que o senhor ordenou concluir que houve erros de decisão política e que a generalização do processo de digitalização foi precipitada, poderá nesse momento reconsiderar a posição que acabou de expressar?
3: Claro que sim, veja uma coisa, eu para já ainda não ordenei nenhuma auditoria.
4: Disse que ia fazer.
3: Vamos fazer, obviamente, o processo está a decorrer, as pessoas estão a trabalhar.
2: Fernando Alexandre admite que houve erros na classificação dos exames, mas considera que houve alarmismo à volta dos problemas com os exames nacionais. São pontuais os casos de despressurização nas cabines dos aviões, mas por vezes eles acontecem. Esta semana, um avião que fazia a ligação entre Lisboa e Barcelona foi obrigado a fazer uma descida de emergência para Madrid. Paulo Soares, especialista em aviação civil, explica o que é esta situação.
5: Uma despressurização é a falta de oxigênio suficiente na cabine de passageiros, o que faz com que sejam despoletados os equipamentos alternativos para que os passageiros e tripulantes consigam ter oxigênio suficiente em altas altitudes. É quando caem as máscaras com o avião todo.
2: Um problema de despressurização esteve na origem de uma aterragem prioritária esta semana de um avião da EasyJet. O aparelho fazia a ligação entre Lisboa e Barcelona, mas divergiu para Madrid. A aterragem aconteceu sem qualquer problema. Na passada terça-feira, ninguém ficou ferido. Vitória pela margem mínima, assim se resume o jogo do Braga ontem, na primeira mão da segunda pré-eliminatória da Liga Conferência. Na Sérvia, os arsenalistas venceram por 1-0 o Zelenikar. Gol de penalti marcado por Ricardo Horta. A segunda mão do encontro acontece na próxima quinta-feira em Braga. Podem as formigas levar alguém à prisão? Na Coreia do Sul podem. O dono de um restaurante, que tem 2 estrelas Michelin, pode ser condenado a 1 ano de cadeia por usar formigas na confecção dos pratos. Na Coreia do Sul, a lei da higiene alimentar impede o uso de formigas nas receitas. De acordo com a acusação, o dono do restaurante, durante 4 anos, encomendou formigas secas dos Estados Unidos e da Tailândia, colocando 3 a 5 formigas por prato para dar à receita acidez. Parece um episódio do Masterchef. Com estes pratos a terem dado uma receita superior a 70 mil euros. Os clientes eram informados da existência das formigas no prato que estavam a escolher e podiam escolher um outro prato caso não gostassem da ideia. A sentença do dono deste restaurante será conhecida a 2 de setembro.
1: Lá está, se a vida não der limões, use formigas.
2: E tem faça uma limonada. Ah.
1: Não dá acidez.
2: Pois é, acidez, é verdade.
1: Meu Deus.
2: É proteína.
1: Claro que sim. Já comeste formigas?
2: Não.
1: Se calhar já e não sabes.
2: Ah, dizem que por ano consumimos algumas aranhas.
1: É, e outros insetos, imagino sim. Eu. Pois, mas não vamos falar disso a esta hora. Se calhar ficamos pelo cafezinho, não é?
2: Sim.
1: Bom, passam 4 minutos e meio das 7. Venha daí, tenha uma ótima manhã. Vamos conhecer mais uma música do álbum em destaque esta semana. É de uma portuguesa maravilhosa. Antes ainda, temos para ouvir Roberta Fleck.
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1: AGAs Cool Jazz em Cascais. Diana Krall, 22 de julho. Franz Ferdinand, 25 de julho. Caesar Sisters,

You Make Me Feel Brand New, Roberta Fleck. E então, muito bom dia. Tenham uma ótima manhã. Olhe, passam já 10 minutos e meio das 7 horas. Está na altura do álbum da semana. Chama-se Echoes of the Soul. É o mais recente trabalho da cantora e compositora portuguesa Milay. Com raízes cabo-verdianas, a artista apresenta neste disco de estreia uma identidade musical muito própria, onde cruza diferentes influências e explora temas ligados às relações humanas, à humanidade, aliás, à amizade, à vulnerabilidade e à forma como nos ligamos uns aos outros. Ao longo de 6 canções, Echoes of the Soul revela várias facetas da escrita e da interpretação de Milay num conjunto de músicas marcadas pela sensibilidade e pela coerência artística. Um dos destaques deste trabalho é I, My Friend, uma canção luminosa e envolvente que reflete bem o universo musical da artista. I, My Friend, Milay, agora na Smooth FM.

0: ser Maria Luísa e Roberto Menescal nesta manhã de quinta-feira. Muito bom dia. Passam agora 17 minutos e meio das 7. Vamos ter com o Paulo Miranda e saber como está o trânsito já por esta altura. Paulo, muito bom dia.
1: Olá.
0: Conta-nos tudo.
1: Bom dia, João. Para já não há muito ainda para dizer, o que é bom sinal. É sinal que o trânsito está a fluir bem, nomeadamente na zona do Grande Porto, apesar do trânsito mais intenso na zona de Matosinhos, também na chegada à Ponta Rábida através da A1 e no final da A3 para a via de cintura interna em direção ao Freixo. Também trânsito a circular com alguma intensidade já no final da via panorâmica para a rua do Campo Alegre, passando para a zona de Lisboa, neste caso para o distrito, Estrada Nacional 247, temos a informação de que há acidente na localidade de Ribamar e naturalmente trânsito aí um pouco mais condicionado, isto que é Ribamar, que é concelho da Lourinhã. Passando para as ligações à ponte 25 de Abril, já há abrandamentos a partir da Baixa de Almada. No final da A5 também o trânsito já está compacto para o viaduto Duarte Pacheco e C19 entre o viaduto da Crel e a reta dos comandos da Amadora, e na segunda circular abrandamentos a partir do eixo Norte-Sul até à passagem pelo Campo Grande. Na calçada de Carris também já se nota um pouco mais de trânsito em direção a Lisboa.
0: Olha, e a linha verde para a troca de informações?
1: É o 800-2020-10, é nacional e grátis.
0: E até já, mais até informações já. Então dentro de aproximadamente meia hora. Visto o trânsito, vamos ao tempo para hoje. Um dia com o céu pouco nublado ou limpo, e lá está, maior nubosidade agora pela manhã. É o habitual. Quanto à temperatura, 25 graus máxima para o Porto, 29 para Coimbra, 30 para Lisboa e 35 para Faro. Ora, venha daí, já daqui a pouco temos para ouvir Secret Love na voz de Kelly Price. Primeiro, Human, o School Train Quartet.
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7:26. Olá, muito bom dia e seja bem-vindo. Ora, não se atrase, ok? Se ainda está a trabalhar, se não foi de férias, o melhor é despachar-se. Entretanto, temos notícias já daqui a pouco e o destaque vai para o Ministro da Educação, que não se demite. Então, vamos conhecer os pormenores já a seguir com o Ruben Mateus. Até lá temos para ouvir a Soul clássica, aqui com este Let's Get It On. É um dos clássicos maiores de Marvin Gaye.

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3: Minutos das 8 horas, então muito bom dia. Estávamos há pouco com 19 graus no Porto, 18 em Coimbra, 20 em Lisboa e no rádio temos notícias com o Ruben Mateus.
4: Estava aqui a dizer a temperatura também aqui no estúdio. Mas pronto, seguimos em frente. O Ministro da Educação não se demite depois de todos os problemas sentidos na correção da primeira fase dos exames nacionais. A garantia é deixada à RTP em entrevista, mas a opinião pode mudar caso seja demonstrado erro político. É o que explica Fernando Alexandre.
5: Obviamente, quando sentir que não estou à altura da minha responsabilidade, não precisarei que me digam para sair.
6: Se a auditoria que o senhor ordenou concluir que houve erros de decisão política e que a generalização do processo de digitalização foi precipitada, poderá nesse momento reconsiderar a posição que acabou de expressar?
5: Claro que sim, veja uma coisa, eu para já ainda não ordenei nenhuma auditoria.
6: Porque disse que ia fazer.
5: Vamos fazer, obviamente, o processo está a decorrer, as pessoas estão a trabalhar.
4: Fernando Alexandre admite que houve erros na classificação dos exames, mas considera que existiu alarmismo à volta dos problemas. São raros os casos em que nas cabines de aviões acontecem casos de despressurização. Contudo, por vezes acontecem. Esta semana, um avião que fazia a ligação entre Lisboa e Barcelona foi obrigado a fazer uma aterragem de emergência em Madrid. Paulo Soares, especialista em aviação civil, explica-nos do que é que se trata esta situação.
7: Despressurização é a falta de oxigênio suficiente na cabine de passageiros, o que faz com que sejam despoletados os equipamentos alternativos para que os passageiros e tripulantes consigam ter oxigênio suficiente em altas altitudes. É quando caem as máscaras pelo avião todo.
4: Um problema de despressurização esteve na origem de uma aterragem prioritária esta semana de um avião da EasyJet. O aparelho ligava Lisboa e Barcelona, mas aterrou em Madrid. Essa aterragem aconteceu em segurança na noite de terça-feira. Não existem feridos. 1-0 é suficiente para vencer uma partida de futebol. Esta foi a máxima de ontem do Braga, que na Sérvia derrotou o Zvezdnikar na primeira mão da segunda pré-eliminatória da Liga Conferência. A segunda mão acontece em Braga já na próxima semana. Pode ser o fim das histórias para se adormecer. Ou melhor, das histórias contadas pelos pais. De acordo com um site especializado em tecnologia, a Meta, que é dona do Facebook, do Instagram e do WhatsApp, está a desenvolver uma aplicação com recurso à inteligência artificial, aplicação que cria histórias para adormecer os mais pequenos, com a história a ser contada pela aplicação. De acordo com a Meta, a aplicação está a ser testada em vários países para se perceber se há interesse por parte dos pais na utilização destas histórias com recurso à inteligência artificial.
3: Poderá haver interesse da parte dos pais, como há interesse da parte de muitos pais darem o telemóvel para a mão de bebés para estarem a ver coisas, por exemplo, num restaurante, que é para os pais ficarem
4: descansados,
3: como se não tivessem filhos. Agora, a ligação que se cria com os pais, entre a criança e os pais, quando os pais estão a ler a história, essa não há inteligência alguma artificial que consiga substituir. Disto eu tenho a certeza, porque tenho 3 filhos.
4: João Vaz, pai de 3 e um pai extremamente amoroso e extremoso.
3: Obrigado. Posso confirmar. Já a seguir, Jamie Lancaster. 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

0: Simple Song, Yves St. Jones, nesta manhã de quinta-feira. E então, muito bom dia. Há 17 minutos e meio das 8, damos agora a nova espreitadela ao trânsito. Paulo Miranda.
1: Vamos então começar com informações para a zona do Grande Porto, onde o trânsito está agora mais complicado devido a um acidente já depois do acesso da A4. Há trânsito lento em plena via da A3 a partir de Águas Santas e, naturalmente, quem vem do túnel de Águas Santas na A4 também já vai encontrar dificuldades em direção ao centro do Porto. A da Nacional 14 está com trânsito lento em ambos os sentidos na zona da Maia. Na A28 há abrandamentos logo a seguir à Ponte Lessa em direção à Avenida AEP. Mantém-se o trânsito lento também na A44, no acesso à A1, na zona de Coimbrões, em Gaia. Na VCI, abrandamentos a partir de Bessa Leite até à zona da Boa Vista, sentido contrário, um pouco antes do Estádio do Dragão, até à passagem pelo nó da A3. Passando para a cidade de Lisboa, na A2, a fila está no Feijó, para entrar na ponte 25 de Abril. Na A5, intensidade na zona do Estádio Nacional, resistência na chegada ao viaduto Duarte Pacheco para as Amoreiras, e C19 com lentidão a partir da zona do Nó da Crel até à reta dos comandos da Amadora. Mais à frente, em Pinamanique, também alguns abrandamentos. Na Estrada Nacional 249-3, no Alto do Cacém, em direção ao Tagus Parque, há agora informação de acidente. Já está a afetar também o ramo de acesso do IC19 para quem vem de Sintra em direção à zona de Oeiras e Passo de Arcos. Quanto à segunda circular, intensidade a partir do eixo Norte-Sul até à zona das Calvanas, eixo Norte-Sul com trânsito mais intenso a partir do Lumiar em direção a Sete Rios, e na Cril também alguma intensidade na passagem pela descida de Camarate em direção ao Norte, que vem para entrar no IC2, segunda circular ou autoestrada do Norte.
0: E então, boa viagem. Quanto ao tempo para hoje, é uma quinta-feira com o céu pouco nublado ao limpo e maior nebulosidade agora pela manhã. Tem sido o habitual do resto ao longo de toda a semana. Quanto à temperatura, pode contar com 35 graus de máxima para Faro, 30 para Lisboa, 29 para Coimbra e 25 para o Porto. Ora então, tenha uma excelente quinta-feira, uma ótima manhã. Já a seguir temos para ouvir Nat King Cole.
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Child e este Emotion. E muito bom dia, estamos a 9 minutos das 8 horas. Fica a saber que o mercado de Santa Clara, aqui em Lisboa, vai receber esta sexta, sábado e domingo mais uma edição da Feira do Vinil de Lisboa. Criada em 2018, a feira tem vindo a crescer e reúne hoje dezenas de expositores com milhares de discos em vinil, além de CDs, cassetes e também merchandising dedicado ao universo da música. É uma oportunidade para colecionadores, melómanos e curiosos descobrirem raridades, encontrarem clássicos e explorarem também novas sonoridades. A Feira do Vinil de Lisboa vai acontecer então este fim de semana no mercado de Santa Clara. Esta é uma sugestão de Smooth FM. E para já, temos um samba de verão, Luísa Sonza.

Welcome by. É Rita Franklin nesta manhã de quinta-feira e temos notícias já daqui a pouco. O destaque vai para o Ministro da Educação. Até lá temos para ouvir Destination Moon. É a Diana Bandani. Venha daí.

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1: Ora, muito bom dia, 8 horas mais 1 minuto, 20 graus no Porto e em Lisboa, 19 em Coimbra. Eu sou João Vaz, já está connosco o Ruben Mateus. Quer dizer que vamos às notícias, a começar então pelo Ministro da Educação.
2: Que não se demite depois de todos os problemas sentidos na correção da primeira fase dos exames nacionais. A garantia é deixada à RTP, em entrevista, mas a opinião pode mudar, caso seja demonstrado erro político, é o que explica Fernando Alexandre.
3: Obviamente, quando sentir que não estou à altura da minha responsabilidade, não precisarei que me digam para sair.
4: Se a auditoria que o senhor ordenou concluir que houve erros de decisão política e que a generalização do processo de digitalização foi precipitada, poderá nesse momento reconsiderar a posição que acabou de expressar?
3: Claro que sim, veja uma coisa, eu para já ainda não ordenei nenhuma auditoria.
4: Porque disse que ia fazer.
3: Vamos fazer, obviamente, o processo está a decorrer, as pessoas estão a trabalhar.
2: Fernando Alexandre admite que houve erros na classificação dos exames, mas considera que existiu alarmismo à volta dos problemas. Depois do Braga para a Liga Conferência, é a vez do Benfica jogar esta quinta-feira para a Liga Europa. O St. Gallen é o adversário da segunda pré-eliminatória. A equipa portuguesa é a favorita, mas convém não esquecer o histórico em terras da Suíça. Paulo Rico.
5: O Benfica tem boas recordações de eliminatórias com equipas suíças, mas não necessariamente nos jogos realizados na Suíça. A equipa portuguesa venceu apenas um dos 4 jogos em terras helvéticas e a última visita oficial foi a que mais doeu. Há quase 9 anos, derrota pesada por 5-0 com o Basileia para a fase de grupos da Liga dos Campeões. Foi mesmo a única vez em que o Benfica caiu com uma equipa suíça em 4 eliminatórias nas provas europeias. O St. Gallen, vice-campeão suíço na época passada, jogou apenas com uma equipa portuguesa nas provas europeias, foi com o Vitória de Guimarães há 2 épocas para a Liga Conferência e perdeu em casa por 1-4.
2: O jogo na Suíça começa às 7 da tarde, hora de Portugal Continental, de hoje a uma semana, a segunda mão em Lisboa, no Estádio da Luz. É hoje entrega a medalha Fields, uma espécie de Nobel da Matemática. Só há um vencedor, ou vencedores, de 4 em 4 anos. E a festa deste ano até já pode ter perdido o fator surpresa, Gonçalo Teles.
6: Um leak, uma fuga de informação no site do Congresso Internacional de Matemática, revelou uma lista de 4 nomes que deviam estar escondidos. São John Pardon, Jacob Zimmerman, Yu Deng e Hong Wang. A confirmar-se esta muito provável lista de vencedores, vai ser a primeira vez que a medalha é atribuída a cidadãos chineses. Além disto, Hong Wang vai ser apenas a 3ª mulher da história a receber a distinção. A maior diferença para o Nobel é que esta medalha Fields só é atribuída a matemáticos com 40 anos de idade, ou menos.
2: Todos os 4 possíveis vencedores resolveram problemas com entre 30 e 125 anos. Eu sou tão mau matemático que até
1: não
2: me
1: consegue
2: engano,
1: dizer 125
2: não
1: anos.
2: Não consigo dizer. As equações então tiravam-me o sono. Probabilidades, fácil. Equações, ai.
1: Bom. Deixemos a matemática e a capacidade para tal do Ruben Mateus. Vamos à música já a seguir com Seasons for Girls dos Tramps. Logo depois temos mais uma edição do Oasis Smooth FM.
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música que vou trazer hoje transporta-nos para um amanhecer interior. Não é o nascer do sol perfeito dos postais. É aquele primeiro raio tímido que entra pela janela e nos encontra a pensar na vida. Leva-nos para uma estrada vazia, talvez à beira-mar, talvez no meio do nada, onde cada passo ecoa mais alto, porque o mundo ainda não acordou. Há aqui uma espiritualidade simples, quase antiga, como os cânticos que atravessam gerações, como as histórias que os avós contavam sem efeitos especiais, só com verdade. Nobi pega nessa herança e transforma-a numa pulsação moderna, mas com um velho coração, sábio, batido pelo tempo. É música que não distrai, revela. Uma dessas manhãs, e todos sabemos que manhã é essa, a do dia em que decidimos ir em frente, mais fundo, e esta canção empurra-nos com doçura. Funciona como um espelho, obriga-nos a abrandar, a ouvir o silêncio entre as batidas, a perceber que também fazemos parte deste ritmo maior. É esperança sem euforia, fé sem gritos, luz sem holofotes. E quando a música se dissolve no ar, ficamos ali, uns segundos mais a olhar para dentro, porque algumas canções não terminam, continuam dentro de nós. 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
1: Esta edição repete ao longo desta quinta-feira, como é habitual, e depois fica também disponível na aplicação Radio e ainda no nosso site. E agora, e passam 13 minutos e meio das 8, vamos ter com o Paulo Miranda e saber como anda o trânsito. Paulo, se calhar não vamos ter Paulo Miranda. Bom, é provável que não, mas eu tenho aqui para si a previsão do tempo para hoje. É então uma quinta-feira com o céu pouco nublado ao limpo, com maior nebulosidade agora pela manhã, como de resto tem sido habitual nos últimos dias. E quanto à temperatura, 25 graus máxima para o Porto, 29 para Coimbra, 30 para Lisboa e 35 para Faro. Ora então, venha daí e vamos regressar à música com Lou Rawls, They Call It Stormy Monday. E se calhar estou aqui a notar qualquer coisa, e eu acho que antes do Lou Rawls temos o Paulo Miranda. É ou não é verdade?
2: É verdade, confirma-se.
1: Então vamos às informações de trânsito.
2: E temos aqui muitas acabadinhas de chegar e que não são boas, nomeadamente na A2, na ligação de Lisboa para o Algarve. Há agora informação de acidente ao quilómetro 21, é na zona de Coina. Convém conduzir aí com o máximo cuidado. Há também já trânsito mais acumulado para a ponte 25 de Abril a partir da zona do Feijó. Na segunda circular, na sequência de acidente no viaduto Campo Grande, com duas viaturas na via mais à esquerda, o trânsito está sujeito a demora praticamente a partir da zona do Colombo. Vai encontrar também trânsito a circular com maior intensidade agora no IC19, na chegada à zona de Pinamanica, há paragens a partir de Alfragide, na A5 a partir da descida da Pimenteira para as Amoreiras, eixo norte-sul com lentidão entre Telheiras e as Laranjeiras, e a calçada de Carris também já com bastante trânsito, tal como o IC2 na parte final para a Praça José Queiroz e para a Avenida Infante do Henrique, onde temos também a informação de que ocorreu acidente na zona da Avenida de Pádua e naturalmente aí o trânsito um pouco mais complicado. Passando para a cidade do Porto, também há acidente a seguir à zona do Nó da A4, na ligação de Braga para o Porto, por isso há fila em plena via da A3 a partir de Águas Santas. Há paragens também desde o túnel de Águas Santas na A4 para entrar na A3 em direção ao Porto. Atenção à via de cintura interna, chegou-nos também agora a informação de que há acidente ainda antes da saída para as Antas, com abrandamentos antes do Estádio do Dragão até ao local do acidente, mas depois de passar o acidente há também trânsito bastante intenso até à saída para a A3. Há dificuldades na A28, na Avenida AEP para Sidónio Paes e na via de cintura interna a seguir à Ponta da Rábida até à passagem pela Boa Vista.
1: Muito bem, e então boa viagem, e agora sim temos Lou Rawls para ouvir já a seguir.

Stormy Monday, Louvles. E então, muito bom dia. Passam já 20 minutos das 8 horas. Fica a saber que, entre tantas outras coisas, esta quinta-feira, 23 de julho, é dia do alfaiate e da modista. Profissões tradicionais que continuam a transformar tecidos em peças únicas, feitas à medida e ao gosto de cada pessoa. É um verdadeiro trabalho de criatividade, precisão e muita dedicação. Se esta é a sua profissão, muitos parabéns. Assinala-se também o dia do colírio dos olhos. Pode não parecer a celebração mais entusiasmante, mas quem já teve os olhos irritados sabe bem o valor destas gotinhas milagrosas. É incrível. É ainda dia das sprinkles, aquelas pequeninas bolinhas coloridas que dão vida aos bolos, cupcakes e também algumas sobremesas. Porque às vezes basta assim um pouco de cor para tornar tudo ainda mais apetitoso. E os olhos também comem, é ou não é verdade? Hoje celebra-se também os gelado de baunilha, aquele clássico que nunca passa de moda, simples, é capaz de agradar a quase toda a gente. E não fico por aqui. É ainda dia da manteiga de amendoim com chocolate. E eu confesso, manteiga de amendoim com chocolate é a combinação que tem aquele lugarzinho muito especial no meu coração. Provavelmente também se nota na balança. Bom, mas não vou falar disso, que é para não ficar triste. E agora, deixo-lhe aí uma pequena pergunta. Está calor suficiente para si? Eu sei, a pergunta pode parecer estranha, mas faz sentido. Estamos em pleno pico do verão e há quem assinale precisamente essa altura do ano. Por isso, se já saiu de casa de manga curta, se já procurou uma sombra para estacionar o automóvel, ou se a primeira coisa que fez foi abrir as janelas lá em casa, então sim, o verão está bem instalado. E agora? E o dia ainda agora começou, a temperatura para esta altura já vai bem agradável. Por exemplo, Lisboa para esta altura já vai com 21 graus e o Porto com 20. Portanto, e se for o caso, boas férias. Se ainda não foi, calma, para já temos aí o fim de semana e está quase a chegar. E no rádio temos I Don't Want to Talk About It, é Yves Mendes.

AGAs Cool Jazz em Cascais. Diana Krall, 22 de julho. Franz Ferdinand, 25 de julho. Caesar Sisters.

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2: E são agora 7:30. Eu disse 7:30, não, 8:30, calma.
3: São 7:30 nos Açores.
2: Também é verdade. Ah. Bom, 21 graus há instantes em Lisboa, 20 no Porto e também em Coimbra. Já está por aqui o Ruben Mateus, já percebeu, não é? Vamos então às notícias, Ruben.
4: Vamos sim, o Ministro da Educação admite demitir-se caso fique provado que houve erro político no processo de digitalização dos exames. Em entrevista ontem à noite na RTP, Fernando Alexandre disse ter condições para continuar no governo.
5: Obviamente, quando sentir que não estou à altura da minha responsabilidade, não precisarei que me digam para sair.
6: Se a auditoria que o senhor ordenou concluir que houve erros de decisão política e que a generalização do processo de digitalização foi precipitada, poderá nesse momento reconsiderar a posição que acabou de expressar?
5: Claro que sim, veja uma coisa, eu para já ainda não ordenei nenhuma auditoria.
6: Porque disse que ia fazer.
5: Vamos fazer, obviamente, o processo está a decorrer, as pessoas estão a trabalhar.
4: Fernando Alexandre admite que houve erros na classificação dos exames, mas considera que houve alarmismo à volta dos problemas. É inaugurada esta quinta-feira a exposição A Palavra é o Lugar, dedicada aos 50 anos da Constituição da República Portuguesa. A Smooth FM falou com um dos curadores, Paulo Pires Duval, que explica como se constrói uma exposição à volta de palavras e o porquê dessa exposição.
7: Não como uma utopia qualquer por conquistar, aquilo que quisemos também foi mostrar a Constituição como elemento crítico do presente, ou seja, que nos faz olhar para a vida hoje, o modo como vivemos, o estado das coisas, mas mais uma vez para não ficar satisfeito com ele, mas para olhar de forma crítica para ele, com possibilidades que ainda não estão cumpridas, não é? Com promessas por cumprir.
4: A exposição A Palavra é o Lugar, a Constituição das Comunidades é inaugurada hoje, mantém-se até ao dia 30 de novembro. Depois do Braga para a Liga Conferência, é vez do Benfica jogar para a Liga Europa. O St. Gallen é o adversário da segunda pré-eliminatória. A equipa portuguesa é a favorita, mas convém não esquecer o histórico do clube encarnado em terras helvéticas. Vamos a esses resultados com o Paulo Rico.
8: O Benfica tem boas recordações de eliminatórias com equipas suíças, mas não necessariamente nos jogos realizados na Suíça. A equipa portuguesa venceu apenas um dos quatro jogos em terras helvéticas e a última visita oficial foi a que mais doeu. Há quase 9 anos, derrota pesada por 5-0 com o Basileia para a fase de grupos da Liga dos Campeões. Foi mesmo a única vez em que o Benfica caiu com uma equipa suíça em 4 eliminatórias nas provas europeias. O St. Gallen, vice-campeão suíço na época passada, jogou apenas com uma equipa portuguesa nas provas europeias. Foi com o Vitória de Guimarães há 2 épocas para a Liga Conferência e perdeu em casa por 1-4.
4: O jogo na Suíça começa às 7 da tarde, hora de Portugal continental. E eis que surgem as teorias da conspiração sobre o que a vitória de Espanha no Mundial de Futebol. Na Argentina, o país derrotado, tentou-se encontrar explicações fora do campo. Uma das teorias que tem vindo a ser partilhada é de que a FIFA dá ordens para que nenhuma seleção se torne bicampeã mundial. Lembrar que a Argentina tinha vencido o Mundial de 2022. Outra das teorias é que o FBI, sim, tentou prender o presidente da Federação Argentina de Futebol e que isso afetou o rendimento dos jogadores. Mas há mais. Outra das ideias é de que os jogadores da Argentina que alinham no campeonato inglês foram pressionados para estarem abaixo do nível habitual. Espanha acabou por vencer por 1-0 numa final em que a Argentina não rematou a baliza. Eu acho que nesta parte final
2: é que os jogadores é que não quiseram, é preferiram entrar ali numa onda de luta livre.
4: UFC.
2: Foi luta livre, basicamente, que aconteceu. E depois, pronto, não jogaram uma bola.
4: Houve um jogador da Argentina que levou o nome que ele tem muito à letra, que foi o Paredes.
2: Pois, aquilo.
4: O homem era uma parede.
2: Era um muro. Bom, Wonderful Tonight, Eric Clapton, já a seguir.

0: Agora é com a Zafai, Papik. E muito bom dia. Ora, neste momento estamos a 18 minutos das 9 horas. Vamos saber como está o trânsito por esta altura. Paulo Miranda, temos muitas complicações.
1: Nesta altura ainda temos bastantes complicações. Destaco agora a zona de Sines. Temos a informação de que há um acidente aparatoso. Está a cortar a Estrada Nacional 120-1. É logo a seguir a São Torpes, na ligação de Sines para Sonega. E, portanto, é uma estrada com bastante movimento a esta hora, à saída de Sines. E naturalmente, é preciso ter especial atenção. Passando para a cidade de Lisboa, trânsito mais acumulado na A2, a partir do Feijó, acesso ao Nó de Almada ainda com trânsito lento, tal como a A5 tem agora abrandamentos entre Oeiras e a área de serviço. Na passagem pelo estádio também há um ligeiro abrandamento e há a fila mais demorada a partir de Monsanto para o viaduto Duarte Pacheco. No IC19, intensidade entre Massamá e a passagem pela zona de Queluz, de Alfragide para Piramanique, trânsito lento. Agora, devido a acidente no eixo norte-sul junto ao Nó da Segunda Circular à fila a partir da Ameixoeira. Há demora também na segunda circular entre as Torres de Lisboa e o Campo Grande e no sentido contrário entre as Calvanas e a saída para o eixo norte-sul. Demora também na calçada de Carriche, na Cril, a partir da zona comercial de Odivelas em direção aos túneis de Benfica e no sentido contrário na passagem pelo Senhor Roubado. Quanto à Autoestrada do Norte, tem agora mais trânsito entre São João da Talha e Sacavém, no entanto não chega a parar. Passando para a cidade do Porto, trânsito mais acumulado na A28, com fila a começar em Lessa da Palmeira para a Avenida AEP. Há também dificuldades na Via Norte, na A3, desde antes do nó da A4, o acesso da A4 para quem vem de Hermesinde e túnel de Águas Santas também preenchido em direção ao Porto. Na VCI, resistência um pouco antes do Estádio do Dragão até à passagem pelo nó da A3. Há ainda filas na A44 e na A1 a partir de Canidelo para a Ponta Rábida e VCI até à zona da Boa Vista.
0: Muito bem, é este o panorama no trânsito desta manhã. Quanto ao tempo? Bom, é um dia com o céu pouco nublado ou limpo, maior nubosidade agora pela manhã. De resto, como tem sido habitual nos últimos dias. Quanto à temperatura, conte com 25 graus de máxima para o Porto, 29 para Coimbra, 30 para Lisboa e 35 para Faro. E olha, se for o caso, boas férias. E se estiver a sul, ainda melhor, porque está bem bom. E a temperatura da água do mar, se lhe interessar, no Algarve está a 19 graus. Onde é que está melhor por esta altura? Na zona da Figueira da Foz. É só uma dica. Olha, já a seguir temos por aí Harrison Craig.

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Nothing Like the Real Thing, as Supremes com os Temptations e muito bom dia. Ora, em Santa Cruz, os sábados de verão começam em movimento. O programa Santa Cruz a Mexer está de regresso e vai acontecer todas as semanas até outubro, com caminhadas e corridas abertas a quem quiser, basicamente. A iniciativa promove a prática do exercício físico ao ar livre num percurso junto à costa de Torres Vedras que promove o convívio para lá da saúde e do contacto com a natureza. Há espaço para variedíssimos níveis e o acompanhamento também é garantido. Esta é uma ótima forma de conhecer novas pessoas e de começar os seus fins de semana da melhor maneira num dos sítios de resto mais bonitos da Costa Oeste. Todos os sábados, Santa Cruz volta a ser ponto de encontro para quem quer mexer o corpo e começar o dia em movimento. Mais informações no nosso site smoothfm.pt. E agora, Anita Baker, I Apologize.

É maravilhoso este... Ai, a Paula de Jais, Anita Baker, deixe-me dizer que é uma das minhas vozes favoritas de R&B e da soul norte-americana. Extremamente elegante. Esta senhora já vendeu, aliás, já venceu 8 Grammy Awards. Eu nem vou falar daquilo que ela já vendeu, porque já vendeu muito. De resto, tem 4 discos de platina e 2 de ouro. Bom, tem um percurso absolutamente fantástico e, para esta altura, já vai nos 68 anos de idade e continua a cantar como ninguém. Olha, então, muito bom dia. Temos notícias já daqui a pouco e do destaque vai para o fogo em Elijó, que já foi dominado. Mas o Ruben Mateus já nos vai trazer mais pormenores. Para já, e da Soul, na voz da Anita Baker, vamos ao blues com a voz e também a guitarra de John Mayer, Vultures.

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1: Ora então, muito bom dia. São agora 9 horas, 21 graus há instantes no Porto, em Coimbra e também em Lisboa. Eu sou o João Vaz, junta-se a mim agora o Ruben Mateus. Vamos às notícias, Ruben.
2: Vamos sim, foi dominado ao início da manhã desta quinta-feira o incêndio no Alijó. José Requeijo, o comandante subregional de Emergência e Proteção Civil do Douro, diz que as próximas horas são as mais preocupantes.
3: A noite, com a diminuição da temperatura e com a entrada de umidade, com uma umidade bastante alta, também nos permitiu que hoje, a esta hora, estejamos aqui um bocadinho mais tranquilos e com um cenário mais pacífico. No entanto, não estamos relaxados nem distraídos, porque realmente agora temos o fato contrário. O dia está a nascer, a temperatura vai aumentar, a umidade relativa do ar vai diminuir e as preocupações vão aparecer, porque há muitos pontos quentes ainda a serem consolidados e vai exigir muita atenção, muita prontidão e muita capacidade de resposta para esses locais.
2: Dois bombeiros ficaram feridos em gravidade, um por exaustão, o outro por ter torcido um pé. Não se demite. O ministro da Educação mantém-se no governo, apesar dos problemas vividos com os exames nacionais. A RTP, Fernando Alexandre, falou em alarmismo.
4: Os exames estiveram sempre guardados em segurança nas instalações da Imprensa Nacional Casa da Moeda. E por isso, de facto, houve um alarmismo exagerado, porque os exames existem, estão guardados, estão protegidos. Houve erros. Os erros têm muitas dimensões. Os erros têm vindo a ser corrigidos nestes últimos dias. Não têm necessariamente a ver com o processo de digitalização. Ou seja, foi basicamente a matriz de correção, a forma como foi introduzida no sistema, foi introduzida de forma errada. Talvez pudesse ter havido mais informação sobre o que é que implicava mudar para o digital.
2: Os atrasos nas correções dos exames obrigou à criação de uma época especial de exames em setembro. É hoje entregue a medalha Fields, uma espécie de Nobel da Matemática. Só há vencedor ou vencedores de 4 em 4 anos e a festa deste ano até pode já ter sido estragada ao perder-se o fator surpresa. Gonçalo Teles.
5: Um leak, uma fuga de informação no site do Congresso Internacional de Matemática, revelou uma lista de 4 nomes que deviam estar escondidos. São John Pardon, Jacob Zimmerman, Yu Deng e Hong Wang. A confirmar-se esta muito provável lista de vencedores, vai ser a primeira vez que a medalha é atribuída a cidadãos chineses. Além disto, Hong Wang vai ser apenas a terceira mulher da história a receber a distinção. A maior diferença para o Nobel é que esta medalha Fields só é atribuída a matemáticos com 40 anos de idade, ou menos.
2: Todos os 4 possíveis vencedores resolveram problemas com entre 30 e 125 anos. E voltando ao Mundial, surgiu uma petição na Argentina para que se repita a final do Mundial. Petição que já tem mais de 70 mil assinaturas e que tem como base a ideia de que o árbitro da partida entre a Argentina e a Espanha foi corrupto em causa à expulsão de Enzo Fernandes. A Argentina perdeu por 1-0. Sim, sim, a expulsão foi muito errada.
6: Era um vermelho direto.
2: Só virou o jogador de Espanha ao contrário, mas tirando isso também. E há pouco disse que a Argentina não tinha rematado nesta final, mas eu fui às estatísticas, fui retificar, depois João Vaz me ter dito atenção a esta questão. E muito bem, porque ele sabe e percebe muito futebol.
6: Ui!
2: E, sim, tu percebes, tu és um defensor do 3-4-3. E eis que a Argentina... É? Sim, isso. E eis que a Argentina fez 2 remates. Espanha fez 20 remates e acabou por ganhar por 1-0. Nos remates entrou. Foram tantos que um tinha que acabar por entrar.
6: E foi um grande remate e foi um grande gol. Bom, entretanto, olá do Dream of You, Stacey Kent e também Gary Brown logo depois.

Gary Brown e este Precious Moments. Momentos preciosos têm acontecido também em Matosinhos, concretamente no festival Matosinhos em Jazz, sempre ao fim de semana. E o festival está a chegar ao fim, é verdade. Foram fins de semana absolutamente incríveis, em que a cidade se transformou num ponto de encontro para nomes incontornáveis do jazz. Os dois últimos concertos vão acontecer não na Praça Basílio Teles, aliás, no Parque Basílio Teles, mas vão acontecer na Praça Guilhermina Suguia, e hoje há o primeiro concerto, o primeiro destes dois últimos. E hoje à noite há então para ver a orquestra, e atenção que o concerto é à noite, a Orquestra de Jazz Matosinhos convida a fadista Cristina Branco. Vai ser um grande espetáculo seguramente. E amanhã, para terminar então a parte dos concertos, vamos ter a Orquestra Sinfónica do Porto, Casa da Música, que convida o Boa Nomade. Este festival, claro, só podia... 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

0: enorme míssil. É o que eu estou a fazer ao Paulo Miranda. Estou-lhe a ligar.
1: Eu atendi.
0: Eu faço sempre isto. Ligo ao Paulo Miranda a dizer: olha, vamos a informações de trânsito já a seguir. Mas às vezes estou aqui ocupado. Pois, estou aqui ocupado. Ah, ainda não liguei ao Paulo. Ligo-lhe, entretanto, começo a falar aqui. Ligo o microfone e o Paulo também está no 820-20 a receber informações de trânsito. E depois acontecem as coisas que aconteceu, por exemplo, há um. Ah, que há uma hora atrás, já nem me lembro, sim, não interessa.
1: Já estavas a apresentar a música quando eu apareci.
0: Pois foi. Olha, e como é que estamos por esta altura?
1: Não está fácil. Está sendo uma manhã com algumas estradas cortadas devido a acidentes. Tenho agora mais uma situação de um acidente bastante aparatoso no IC1, à entrada da ponte de Alcácer do Sal, para quem vem de sul. Um acidente que envolve um caminhão e uma carrinha, uma viatura ligeira, e por isso o trânsito está cortado nos dois sentidos, na zona de Alcácer do Sal, portanto na ponte, é de evitar para já a autoestrada. Aliás, o IC1, a autoestrada é para já a melhor alternativa. Fica também a nota para a Estrada Nacional 120-1, ligação de Sines para Sonega. Temos a informação de que há acidente já depois da saída para São Torpes, ao quilómetro 8, e naturalmente o trânsito está bastante condicionado nesta zona de Sines. Passando para a zona de Lisboa, mantém-se as filas para a ponte 25 de Abril, a partir do primeiro viaduto do Feijó, também na A5 a descer a Cruz das Oliveiras para as Amoreiras, demora também no IC19 na zona de Alfragide para Pinamanique, segunda circular nos dois sentidos para o Campo Grande, o eixo norte-sul a partir do Lumiar para Sete Rios, e na Cril também dificuldades a descer do túnel do Grilo para a zona de Odivelas. Na cidade do Porto, agora informação de acidente também na via de cintura interna, é já próximo da Boa Vista, está por isso a provocar maiores dificuldades na ligação do Freixo para a Rábida. Mais atrás há filas também entre Bonjoia e a passagem pelo Noda A3 e de Paranhos para a Perlada. A3 tem fila a partir do Noda A4 até à via de cintura interna. Trânsito lento na via norte a partir da IFASEC, na A28 a partir da Exponor para a avenida AEP, que está cheia. Demora também na A44 para a A1 em Coimbrões, e depois a partir de Canidelo, trânsito compacto para a via de cintura interna para entrar no Porto até à zona da Boa Vista.
0: Muito bem, e boa viagem então com a Smooth FM nesta quinta-feira, um dia com o céu pouco nublado ao limpo, e quanto a temperatura, 25 graus máxima para o Porto, 29 para Coimbra, 30 para Lisboa e 35 para Faro. Vamos falar de verão já a seguir? Antes ainda temos para ouvir Dream a Little Dream of Me, Laura Fiji. Venha daí.

então muito bom dia. 9 horas mais 22 minutos. É verdade, estamos no auge da estação preferida dos portugueses para as férias. E o verão tem uma coisa curiosa. Não são as grandes férias nem as viagens de sonho que ficam na nossa memória. São os pequenos prazeres. Para nós, a felicidade de verão pode ser tão simples como encontrar um lugar de estacionamento à sombra. É ou não é verdade? Ou então comer uma fatia de melancia fresquinha e sermos felizes assim, aquela felicidade máxima durante 5 segundinhos.

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3: E acordar às horas que muito bem entendermos. No fundo, o verão não é uma estação do ano. É uma coleção de pequenas alegrias que nos fazem sorrir sem nós darmos por isso. E para si? Qual é aquele pequeno prazer de verão que nunca aparece nos postais, mas faz parte de todas as férias? Qual é esse seu pequeno prazer de verão? Quero muito saber. Pode enviar uma mensagem escrita ou mesmo uma mensagem de voz através do nosso WhatsApp. Eu relembro o número 919-785-135. 919-785-135. Qual é esse seu prazer de verão? Mensagens só através do WhatsApp, claro, escritas ou de voz, de preferência. E para já temos por aqui Blue Moon, Frank Sinatra. E se for o caso, olhe, boas férias. Se ainda está a trabalhar, o fim de semana está quase a chegar, está bem? E as nossas também estão mesmo aí. E agora então, este grande senhor, esta grande voz, Frank Sinatra.

0: Tracks of My Tears, Rod Stewart, uma manhã em que eu falei dos pequenos prazeres de verão, daqueles que todos nós temos, pequeninos prazeres que nos ficam na memória. Ruben Mateus, tens algum pequeno prazer de verão que queiras partilhar? Qual é o teu maior prazer? A pergunta está no ar, também para os nossos ouvintes. Podem enviar mensagens, de resto estão a chegar imensas, através do 919-785-135. Mensagens através do WhatsApp, ou escritas, ou então faladas, talvez para ser mais rápido. Liga ao micro.
1: Ligar o microfone, com o microfone ligado é mais simples.
0: Um dos meus prazeres de verão do Ruben Mateus, sim, nas férias, é não ligar o microfone.
1: Não, por acaso, tenho saudades. Tenho saudades de ligar o microfone quando estou de férias. No verão, eu gosto muito, isto é muito simplista, eu gosto muito de beber café e olhar para o mar.
0: Olha, é um ótimo prazer. Há aqui imensos ouvintes a dizerem, o maior prazer de verão é não usar relógio.
1: Ah, não, eu sou viciado em café e relógios.
0: É? Gostas mesmo de férias?
1: Sim.
0: Vais ao mar com o relógio?
1: Não, eu não costumo ir ao mar. Normalmente o mar vem até a mim quando a maré está cheia. Mas
0: tu não gostas de mar?
1: Ah, mar e voltar. Depende de como está a temperatura da água. E no oeste também, normalmente está fria.
0: Pois, mas olha que curiosamente no oeste é onde a temperatura está mais quente, 21 graus.
1: Há quem fale já até em fim do mundo. Porque,
0: é?
1: Porque esta água tão quente nunca aconteceu.
0: Tão quente, 21 graus?
1: Uhum. Sim, para o oeste é. Normalmente ao menos dois.
0: É o México que logo vais ver. Bom, temos notícias já a seguir. 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Em Cascais. Diana Krall, 22 de julho. Franz Ferdinand, 25 de julho. Caesar Sisters,

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1: Estamos já a 27 minutos das 10 horas. Vamos agora então ao essencial da informação, Ruben Mateus.
2: E por falar em verão, o mês de agosto vai voltar a trazer constrangimentos às urgências de obstetrícia da região da Grande Lisboa. De acordo com o Expresso, o Hospital de São Francisco Xavier confirmou que vai fechar portas ao exterior o mês todo por falta de médicos para preencher todas as escalas, recebendo apenas as grávidas encaminhadas pelo Centro de Orientação de Doentes Urgentes do INEM. Já o Amadora Sintra terá limitações 3 dias por semana. A vice-presidente da Federação Nacional dos Médicos, Joana Bordalissá, diz que não é só em Lisboa que existem problemas.
3: E no Norte, por exemplo, na ULS de Braga, há dias em que as grávidas têm que ser encaminhadas, por exemplo, de Famalicão ou Guimarães, dias, noites, fins de semana, por falta de capacidade total do Hospital de Braga. E as grávidas são encaminhadas quilómetros e quilómetros, não é, para serem atendidas. Na ULS, entre Douro e Voga, no Hospital São Sebastião, na Feira, também têm as noites da obstetrícia asseguradas, muitas vezes apenas por prestadores de serviço e médicos internos, sem médicos especialistas no quadro.
2: A Federação Nacional dos Médicos afirma que as grávidas vão continuar a percorrer quilómetros. Foi dominado ao início da manhã o incêndio no Alijó. José Requeiros, comandante subregional de Emergência e Proteção Civil do Douro, diz que as próximas horas são as mais preocupantes.
4: À noite, com a diminuição da temperatura e com a entrada de umidade, com uma umidade bastante alta, também nos permitiu que hoje, a esta hora, estejamos aqui um bocadinho mais tranquilos e com um cenário mais pacífico. No entanto, não estamos relaxados nem distraídos, porque realmente agora temos o fato contrário. O dia está a nascer, a temperatura vai aumentar, a umidade relativa do ar vai diminuir e as preocupações vão aparecer, porque há muitos pontos quentes ainda a serem consolidados e vai exigir muita atenção, muita prontidão e muita capacidade de resposta para esses locais.
2: Dois bombeiros ficaram feridos sem gravidade, um por exaustão, o outro por ter torcido um pé. 74 anos depois, foram encontrados no fundo do oceano os restos do avião DC-4 Clipper Endeavour, que afundou a 11 de abril de 1952. O avião levantou voo do Porto Rico, ia para Nova York e 9 minutos depois teve de aterrar no Oceano Atlântico devido a falhas nos motores. Afundou em 3 minutos, 17 pessoas sobreviveram, 52 acabaram por morrer. Agora, mais de 70 anos depois, foram encontrados com recurso a tecnologia sonar, o que resta deste avião. Apesar das 7 décadas no fundo do mar, a água não conseguiu apagar o logótipo da companhia aérea, que continua visível na fuselagem.
1: Bom, e já daqui a pouco temos por aí Cris Delano e Nelson Faria. Primeiro temos para ouvir Michael Bublé.

0: Easy Street, aí ficou Chris Alano e Nelson Faria. E agora vamos já ter com o Paulo Miranda e ver como anda o trânsito, ou onde está a parar concretamente, Paulo.
1: Para já, a informação mais importante tem a ver com as ligações a Alcácer do Sal em ambos os sentidos. À entrada da ponte, na ligação de sul para norte, ocorreu um acidente aparatoso. Neste momento está cortado o trânsito no IC1 ao quilómetro 568. Mantém-se também as filas na zona de Lisboa, no IC19, na entrada para a reta dos comandos da Amadora, na zona de Queluz, também Pinamanique, para entrar na segunda circular e na radial de Benfica. Na segunda circular, a partir do eixo norte-sul até à zona das Calvanas, sentido contrário na passagem pela zona do aeroporto, eixo norte-sul ainda com bastante trânsito a partir de Telheiras até à zona de Sete Rios, e na A2 há a fila a partir da Baixa de Almada para a ponte 25 de Abril. Passando para a cidade do Porto, a A28 tem fila desde a ponte Lessa, a avenida AEP está preenchida para Cidório Paz e 5 de Outubro, há ainda filas na Afurada para a ponte da Rábida, na VCI entre Bessa Leite e a Boa Vista, no sentido contrário, um pouco antes do Estádio do Dragão até ao nó da A3, a fila também na A3, já depois do acesso da A4 para a circunvalação e via de cintura interna, a via panorâmica com sinal amarelo, tal como a parte final da Ponto Infante para a Rua das Fontainhas, e bastante trânsito na marginal para o túnel da Ribeira.
0: Muito bem, e boa viagem então com a Smooth FM. Nesta quinta-feira é um dia com o céu pouco nublado ao limpo. Quanto à temperatura, 25 graus máxima para o Porto, 29 para Coimbra, 30 para Lisboa e 35 para Faro. Venha daí, já daqui a pouco temos para ouvir Sam Cooke. Primeiro, Too Late, Bob Baldwin.

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Sam Cookie, muito bom dia. Fica a saber que o Cinema Capitólio aqui em Lisboa está a dedicar um ciclo especial a Tim Burton. Até dia 30 é possível rever alguns dos filmes mais marcantes do realizador norte-americano, conhecido pelo seu universo visual inconfundível, onde a fantasia, o humor negro e as personagens excêntricas ocupam sempre um lugar de destaque. Ao longo deste ciclo vão ser exibidas várias obras fundamentais da sua carreira numa celebração de um cineasta que transformou o imaginário fantástico e sombrio numa assinatura reconhecida em todo o mundo. Eu sou grande fã do imaginário de Tim Burton. Este ciclo decorre até ao dia 30 do Cinema Capitólio. É uma sugestão Smooth FM. Mas temos muitas outras no nosso site em smoothfm.pt.

Kramer, Wanda de Sá, muito bom dia. Temos notícias já daqui a pouco. O destaque vai para os constrangimentos na saúde que vão regressar em agosto. Os pormenores então já daqui a pouco com o Ruben Mateus. Para já temos Delectable You, aí fica Karen Sousa e estamos muito perto já das 10 horas, concretamente a 2 minutos e meio.

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1: 10 horas mais um minuto, eu sou o João Vaz, então muito bom dia, tenham uma excelente manhã. Ora, há instantes estávamos com 22 graus de temperatura no Porto e em Coimbra, 23 em Lisboa. Está na hora das notícias, Ruben Mateus.
2: Com esse mês de agosto, a trazer de novo constrangimentos às urgências da obstetrícia da região de da Grande Lisboa. Diz o Expresso que o Hospital de São Francisco Xavier confirma que vai fechar portas ao exterior todo o mês, por falta de médicos para preencher as escalas, recebendo apenas as grávidas que são encaminhadas pelo Centro de Orientação de Doentes Urgentes do INEM. Já no Amadora Sintra, as limitações serão 3 dias por semana. Recordo isto durante o mês de agosto. Joana Bordalissá, ela que é vice-presidente da Federação Nacional dos Médicos, diz que não é só em Lisboa que existem problemas.
3: E no Norte, por exemplo, na ULS de Braga, há dias em que as grávidas têm que ser encaminhadas, por exemplo, Famalicão ou Guimarães, dias, noites, fins de semana, por falta de capacidade total do Hospital de Braga. E as grávidas são encaminhadas quilómetros e quilómetros, não é? Para serem atendidas. Na ULS, entre Douro e Voga, no Hospital São Sebastião, na Feira, também tem as noites da obstetrícia asseguradas, muitas vezes apenas por prestadores de serviço e médicos internos, sem médicos especialistas no quadro.
2: A Federação Nacional dos Médicos afirma que as grávidas vão continuar a percorrer a quilómetros neste verão. Depois do Braga para a Liga Conferência, é a vez do Benfica jogar esta quinta-feira, mas para a Liga Europa. O St. Gallen da Suíça é o adversário da segunda pré-eliminatória. A equipa portuguesa é a favorita neste jogo, mas convém não esquecer o histórico em terras helvéticas. E é esse histórico que vamos então recordar com a ajuda do Paulo Rico.
4: O Benfica tem boas recordações de eliminatórias com equipas suíças, mas não necessariamente nos jogos realizados na Suíça. A equipa portuguesa venceu apenas um dos 4 jogos em terras helvéticas e a última visita oficial foi a que mais doeu. Há quase 9 anos, derrota pesada por 5-0 com o Basileia para a fase de grupos da Liga dos Campeões. Foi mesmo a única vez em que o Benfica caiu com uma equipa suíça em 4 eliminatórias nas provas europeias. O St. Gallen, vice-campeão suíço na época passada, jogou apenas com uma equipa portuguesa nas provas europeias. Foi com o Vitória de Guimarães há 2 épocas para a Liga Conferência e perdeu em casa por 1-4.
2: O jogo na Suíça começa às 7 da tarde, hora de Portugal Continental. De hoje a uma semana, a segunda mão desta segunda pré-eliminatória é no Estádio da Luz, em Lisboa. E vamos até à marginal que liga Lisboa, precisamente, a Cascais. E se o limite de velocidade passasse de 50 km por hora para 30 km por hora? Esta é, pelo menos, a proposta da Infraestruturas de Portugal para o trajeto entre Algés e o Dafundo. De acordo com o Jornal Público, são pouco mais de 800 metros. Com os moradores que estão nesta zona, neste trajeto, a queixarem-se do barulho que é feito pelos carros.
1: Bom, e passam 4 minutos das 10 horas. Já daqui a pouco vamos conhecer mais uma música do álbum em destaque esta semana. É de Milai, artista portuguesa. Mas primeiro ainda temos para ouvir, e toca dentro de 30 segundos, The Edwards.
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I Can Deal With That. Aí ficou The Edwards e agora está na altura do álbum da semana. Chama-se Echoes of the Soul. É o mais recente trabalho da cantora e compositora portuguesa Milay. Com raízes cabo-verdianas, a artista apresenta neste disco de estreia uma identidade musical muito própria, onde cruza diferentes influências e explora temas ligados às relações humanas, à amizade, à vulnerabilidade e à forma como nos ligamos uns aos outros. Ao longo de 6 canções, Echoes of the Soul revela várias facetas da escrita e da interpretação de Milay num conjunto de músicas marcadas pela sensibilidade e pela coerência artística. Um dos destaques deste trabalho é I, My Friend, uma canção luminosa e envolvente que reflete bem o universo musical da artista. I, My Friend, Milay, agora na Smooth FM.

0: I, My Friends. Este é um disco surpreendente. Uma das músicas de Echoes of the Soul, o disco de estreia da portuguesa Milay. Para conhecer então, ao longo de toda esta semana aqui na Smooth FM, é o álbum da semana, pois. E agora? Agora vamos ter com o Paulo Miranda. Passam 12 minutos às 10. Paulo, como estamos de trânsito?
1: Nesta altura temos então ainda dificuldades na zona de Alcácer do Sal. Está cortado o IC1 ao quilómetro 568, é a entrada da Ponte Alcácer devido a um acidente aparatoso. O trânsito está a ser desviado nesta altura para a Estrada Nacional 120, também para a Ponte Velha de Alcácer e depois a Estrada Nacional 5, retomando o IC1, portanto em ambos os sentidos o percurso é este de alternativa a este corte da ponte do IC1 onde ocorreu este acidente bastante aparatoso já há algum tempo. Avançando para a ponte 25 de Abril na zona de Lisboa, já só há abrandamentos na subida da Baixa de Almada para a ponte 25 de Abril. Há também ainda alguma resistência na descida da Pimenteira para o viaduto Duarte Pacheco na A5. No IC19, na zona de Queluz e reta dos comandos da Amadora até à saída para a Nacional 117. Fila também ainda na segunda circular, na passagem pelo eixo Norte-Sul e zona das Galhardas, já no viaduto do Campo Grande está a andar sem grandes problemas o trânsito nesta altura. No sentido contrário, há abrandamentos na zona do aeroporto em direção ao Benfica. Passando para a cidade do Porto, trânsito mais intenso agora na via de cintura interna, com paragens mais acentuadas um pouco antes do Estádio do Dragão, tem a ver com um acidente junto à saída para a A3, provocar maiores dificuldades agora no sentido Freixo a Rábida. Sentido contrário, há lentidão entre a Boa Vista e o Norte Francos. Há 28 ainda com algum trânsito na zona do Norte Shopping e a Avenida AEP também ainda com trânsito compacto em direção a Sidónio Paes e 5 de Outubro.
0: Linha verde para troca de informações, Paulo.
1: 800-2020-10 é nacional e grátis.
0: Visto o trânsito pelo Paulo Miranda, agora o tempo também vai, avança, força.
1: Não consigo.
0: Não consegues?
1: Não.
0: Não consegues ver o tempo
1: aqui,
0: daí?
1: Só se for aqui ao telemóvel e dizer qual é a temperatura,
0: então,
1: a temperatura para hoje. Mas,
0: então qual é? Vá, faz isso.
1: Segundo parece, neste momento estão 21 graus. Quanto à máxima, não consigo ver.
0: Deita o telemóvel.
1: Já consegui. 28.
0: 28 para onde?
1: Para
0: um sítio?
1: Campo de Urique. É o que diz.
0: Bom, 25 graus é então a máxima para o Porto.
1: Bolas.
0: 29 para Coimbra
1: e Lisboa.
0: 30 para Lisboa.
1: Ah, então é mais um bocadinho.
0: Campo de Ourique tem menos 2 graus,
1: vai ter menos 2 graus.
0: E 35 para Faro, num dia com o céu pouco nublado ao limpo. Paulo, até amanhã.
1: Até amanhã.
0: Um grande abraço. Olha, venha daí, já a seguir It's Over, Dual Sessions.

Something's Gotta Give, Tony Desire. E assim vai, bem swingada esta manhã. Então, muito bom dia. Já daqui a pouco dou-lhe a ouvir Off the Wall, versão de Eduardo Braga, deste original de Michael Jackson. Primeiro, o belíssimo Fallin', de Alicia Keys. E boa quinta-feira com a Smooth FM.

0: It's Me Tonight, mais um dueto de Marvin Gaye, desta vez com Kim Weston e muito bom dia. Ora então, já daqui a pouco temos Oasis, a Smooth FM, e hoje vou trazer uma música que tem uma espiritualidade única. Mas antes, temos ainda para ouvir Natalie Cole com Almost Like Being In Love. Toca dentro de um minuto e meio.
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música que vou trazer hoje transporta-nos para um amanhecer interior. Não é o nascer do sol perfeito dos postais. É aquele primeiro raio tímido que entra pela janela e nos encontra a pensar na vida. Leva-nos para uma estrada vazia, talvez à beira-mar, talvez no meio do nada, onde cada passo ecoa mais alto porque o mundo ainda não acordou. Há aqui uma espiritualidade simples, quase antiga, como os cânticos que atravessam gerações, como as histórias que os avós contavam sem efeitos especiais, só com verdade. Nobi pega nessa herança e transforma-a numa pulsação moderna, mas com um velho coração, sábio, batido pelo tempo. É música que não distrai, revela. Uma dessas manhãs, e todos sabemos que manhã é essa, a do dia em que decidimos ir em frente, mais fundo, e esta canção empurra-nos com doçura. Funciona como um espelho, obriga-nos a abrandar, a ouvir o silêncio entre as batidas, a perceber que também fazemos parte deste ritmo maior. É esperança sem euforia, fé sem gritos, luz sem holofotes. E quando a música se dissolve no ar, ficamos ali, uns segundos mais a olhar para dentro, porque algumas canções não terminam, continuam dentro de nós. One of these mornings, Moby.

Wonders e este Garota de Ipanema. Bom, o Festival Internacional de Piano de Oeiras regressou e está a acontecer até dia 2 do próximo mês de agosto. O Auditório Municipal Rui de Carvalho recebe alguns dos melhores pianistas da atualidade num programa que este ano é dedicado inteiramente ao piano clássico. Esta edição vai terminar com um concerto de homenagem à pianista Maria João Pires. O festival mantém a entrada livre e volta a afirmar Oeiras como palco de referência para a música clássica neste verão. Ora, mais informações no nosso site, assim como outras sugestões. Temos lá muitas já para o fim de semana que vem por aí. Está quase a chegar. Pense positivo, se ainda não está de férias. Se já está, boas férias.

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belíssima versão esta para Captain Nova Heart, aqui por Randy Crawford. E então, muito bom dia. Ora, até dia 31, Espinho está a receber mais uma edição do Festival Internacional de Música de Espinho, um dos mais antigos e prestigiados festivais do país. E até ao final do mês, o FIM apresenta uma programação que cruza música clássica, jazz e sonoridades contemporâneas, reunindo intérpretes de referência internacional em vários espaços da cidade. É uma oportunidade única para descobrir grandes concertos e alguns dos mais importantes nomes da atual cena musical. O Festival Internacional de Música de Espinho acontece então até dia 31 deste mês e é uma sugestão Smooth FM. Ora, temos mais em smoothfm.pt, está tudo na área Go Smooth. Passe por lá e tenha uma ótima quinta-feira. Para já temos para ouvir I'm Glad To Do It, CL Blast.

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0: Blue No More, Badigai. E está a chegar mesmo ao fim o Festival Matosinhos em Jazz, com concertos ao ar livre junto ao mar. Nestes fins de semana de julho, a cidade transformou-se num ponto de encontro para nomes incontornáveis do jazz. Os dois últimos concertos vão acontecer na Praça Guilhermina Suguia, hoje, com a Orquestra Jazz Matosinhos, com Cristina Branco como convidada, e amanhã a Orquestra Sinfónica do Porto, Casa da Música, vai convidar o Boa Nomade. Não se esqueça de visitar ainda a exposição de arte dedicada à interpretação de capas de álbuns icónicos da história do jazz. Está disponível todos os dias da semana e é precisamente na Praça Basílio Teles, onde até agora têm acontecido os concertos desta edição do Matosinhos em Jazz Festival, com o apoio da Smooth FM. Se está à norte, hoje não pode mesmo perder a Orquestra Jazz Matosinhos com Cristina Branco. Bom, e já a seguir, temos por aí Easton com Distant Lover. Toca dentro de um minuto.
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Chico to Chico, Yannick Bovy. Está praticamente feita esta manhã de quinta-feira. Eu sou os Bom Vaz, desejo-lhe um ótimo dia e, olhe, se for o caso, boas férias. Fico com a Smooth FM, que fica muito bem. Amanhã voltamos a estar juntos depois das 7. Eu, antes de ir, deixo-lhe aí When I Fall in Love, de Julie London. E até amanhã.

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Diana Krall, 22 de julho. Franz Ferdinand, 25 de julho. 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
1: Final de tarde, quinta-feira, bem-vindo, está com a Smooth FM, eu sou a Sofia Moraes e faço-lhe companhia até às 10. Milay está por aqui em destaque com o seu álbum, o seu EP de estreia, Echoes of My Mind. Até amanhã, vamos por isso daqui a pouco ouvir uma das suas canções, mas para já, Work Shy.

boa quinta-feira com a Smooth FM. Chegou agora a altura de falarmos do álbum que estamos a descobrir por aqui esta semana, Echoes of the Soul, da cantora e compositora portuguesa Milay, com raízes cabo-verdianas. Milay traz-nos neste disco a sua identidade, as suas canções que deixam de lado grandes conceitos para falar de amizade ou de vulnerabilidade. Talvez por isso a sua canção seja tão calorosa e genuína. A propósito, Milay já passou pelo nosso auditório, pode vê-la ao vivo em smoothfm.pt. Voltando então às 6 canções deste Echoes of the Soul, um EP onde Milay vai revelando diferentes facetas da sua escrita e da sua sonoridade. Hoje, um momento luminoso deste EP. Hi, my friend. Milay, agora na Smooth FM.

Game Dwell na Smooth FM, tarde de quinta-feira, nesta altura com 25 graus em Lisboa, estão 24 no Porto, 25 também em Coimbra, já por Santarém estão nesta altura 26, em Évora estão 28 e em Faro também. Para já, final de tarde então de verão, com 48th Street Collective na Smooth FM. Sure, no.

0: Get ready na Smooth FM. Bom final de tarde, de férias ou a trabalhar, deixe-se ficar. Aproveite neste regresso a casa para ouvir daqui a pouco John Mayer e também Alison Moye.
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1: 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Diana Krall, 22 de julho. Franz Ferdinand, 25 de julho. Caesar Sisters.

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verão na Smooth FM por Bebel Gilberto e a caminho das 6. Daqui a pouco trago-lhe Eddie Wilson's Blues Band. Agora, Luck Be a Lady, Sealed. Boa tarde.

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1: Mais uma vez, boa tarde e bom regresso a casa com a Smooth FM. Sou Sofia Moraes, bem-vindo. Van Morrison agora, Stranded.

Peace, Hiram Bullock na Smooth FM. De férias ou a trabalhar, se anda pela estrada, a nossa linha verde está disponível, pode atualizar informações sobre o estado do trânsito, esteja em que ponto do país estiver. 820-2010 e boa viagem. Agora com Bruce Springsteen às voltas com os clássicos da Soul. When She Was

3.0 Groove Association e Georgie B. Bom final de tarde, a altura agora de João Vaz nos trazer paisagens sonoras em mais um episódio de Oasis Smooth FM. É dentro de instante.

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música que vou trazer hoje transporta-nos para um amanhecer interior. Não é o nascer do sol perfeito dos postais. É aquele primeiro raio tímido que entra pela janela e nos encontra a pensar na vida. Leva-nos para uma estrada vazia, talvez à beira-mar, talvez no meio do nada, onde cada passo ecoa mais alto porque o mundo ainda não acordou. Há aqui uma espiritualidade simples, quase antiga, como os cânticos que atravessam gerações, como as histórias que os avós contavam sem efeitos especiais, só com verdade. Moby pega nessa herança e transforma-a numa pulsação moderna, mas com um velho coração, sábio, batido pelo tempo. É música que não distrai, revela. Uma dessas manhãs, e todos sabemos que manhã é essa, a do dia em que decidimos ir em frente, mais fundo, e esta canção empurra-nos com doçura. Funciona como um espelho, obriga-nos a abrandar, a ouvir o silêncio entre as batidas, a perceber que também fazemos parte deste ritmo maior. É esperança sem euforia, fé sem gritos, luz sem holofotes. E quando a música se dissolve no ar, ficamos ali, uns segundos mais a olhar para dentro, porque algumas canções não terminam, continuam dentro de nós. One of these mornings, Moby.

0: Bom regresso a casa com a Smooth FM. 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

and You're Smiling, a caminho das sete na Smooth FM. Boa altura para lhe trazer uma proposta para o fim de semana. Se estiver por Lisboa, até domingo está ainda a decorrer o Festival Internacional de Improviso Irreverente. Acontece na Academia de Santo Amaro. Este festival de improviso traz-nos espetáculos, workshops e encontros com artistas de vários países e com diferentes níveis de experiência. O festival celebra o espírito criativo e espontâneo do improviso. Irreverente está então em Lisboa, a decorrer na Academia de Santo Amaro até domingo. Mais pormenores em smoothfm.pt. Música com Alexander O'Neill daqui a pouco. Agora Yola, Right Out in the Country.

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3: É isso mesmo, espero que esteja a ter um ótimo regresso a casa. Sou a Sofia Moraes, faço-lhe companhia até às 10. Ficamos agora com Frank Sinatra. I've got my love.

I Wanna Know, Jonas Smooth FM. E se quer saber como está o trânsito, esteja onde estiver, pode utilizar a nossa linha verde de norte a sul do país. É só marcar 820-2010 e saber como está o trânsito. Boa viagem. Agora Norah Jones, Carry On, na Smooth FM.

0: At Last, Benny King na Smooth FM. Tenha um ótimo regresso a casa. Stacey Kant, daqui a pouco.
1: 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Diana Krall, 22 de julho. Franz Ferdinand, 25 de julho. Caesar Sisters, 29 de julho.

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Estamos a caminho das 8 horas, o fim de semana também não tarda e se tiver tempo e quiser passar pelas Caldas da Rainha ou se estiver por lá, aproveite porque está a decorrer a Arca. São dias abertos promovidos pela Associação Cultural Losso que até domingo nos trazem uma programação dedicada à criação contemporânea com cinema, instalações, concertos, conversas, workshops e até caminhadas. A Arca está então a decorrer até domingo nas Caldas da Rainha. Se puder, aproveite. Para já, deixe-se ficar com Wilson Pickett na Smooth FM e um clássico dos Beatles.

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1: Bom regresso a casa com a Smooth FM. É bom saber que está por aí. Eu sou a Sofia Moraes. Começamos agora com um clássico da pop eletrónica, Bizarre Love Triangle, a versão de Style Project.

Michael Anthony and the Imperials Don't Get Around Much Anymore. Tenha a continuação de uma ótima quinta-feira. Amanhã, sexta-feira, 24 de julho, vamos ter um dia com mais nuvens, céu mais nublado e aguaceiros, sobretudo no litoral norte e centro. Vento também mais forte para a tarde na faixa costeira e nas terras altas. Amanhã, com máximas previstas de 31 graus para Évora e Santarém, 34 para Faro, 24 para o Porto, 27 para Coimbra, 30 para Santarém, 28 para Lisboa. Jim Altamore na Smooth FM. I'm Big.

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música que vou trazer hoje transporta-nos para um amanhecer interior. Não é o nascer do sol perfeito dos postais. É aquele primeiro raio tímido que entra pela janela e nos encontra a pensar na vida. Leva-nos para uma estrada vazia, talvez à beira-mar, talvez no meio do nada, onde cada passo ecoa mais alto porque o mundo ainda não acordou. Há aqui uma espiritualidade simples, quase antiga, como os cânticos que atravessam gerações, como as histórias que os avós contavam sem efeitos especiais, só com verdade. Nobi pega nessa herança e transforma-a numa pulsação moderna, mas com um velho coração sábio, batido pelo tempo. É música que não distrai, revela. Uma dessas manhãs, e todos sabemos que manhã é essa, a do dia em que decidimos ir em frente, mais fundo, e esta canção empurra-nos com doçura. Funciona como um espelho, obriga-nos a abrandar, a ouvir o silêncio entre as batidas, a perceber que também fazemos parte deste ritmo maior. É esperança sem euforia, fé sem gritos, luz sem holofotes. E quando a música se dissolve no ar, ficamos ali, uns segundos mais a olhar para dentro, porque algumas canções não terminam, continuam dentro de nós. One of These Mornings,

T. Usher. Bom final de tarde, estamos a caminho das 9 e em agosto vai então acontecer mais um Jazz em Agosto, como sempre, na Fundação Carlos de Gulbenkian. Arranca no dia 31 de julho, decorre até 9 de agosto. São então 10 dias de concertos que cruzam jazz, claro, com improvisação e música experimental. 14 concertos que pode assistir, distribuídos pelo Grande Auditório, pelo Auditório 2 e pelo Anfiteatro ao Ar Livre da Gulbenkian. Se é fã do Jazz em Agosto, apresse-se, porque estes concertos costumam esgotar rapidamente. Anita Baker na Smooth FM, agora com You Bring Me Joy. Depois trago-lhe Jamie Lancaster e também Robbie Williams.

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4: Legitimado é como se sente o ministro da Administração Interna, apesar das polémicas recentes em que tem estado envolvido. A Polícia Judiciária encontrou indícios de abuso de poder e descaminho no caso do outro lado, encontrado em Barcelos. Luís Neves foi breve.
5: Essa qualificação está mal feita.
4: Sobre este e outros casos, garante que está disponível para esclarecer tudo e sente-se em condições de continuar ministro.
5: Totalmente legitimado para continuar a fazer o meu trabalho. Eu estive aqui na qualidade de ministro da Administração Interna. Se sentisse o contrário, não estaria aqui.
6: Está disponível para uma comissão parlamentar de inquérito ou para ir à comissão permanente da Assembleia, como pede agora a Iniciativa Liberal?
5: Sim, estou disponível para tudo. Muito obrigado.
4: Esclarecer é também o que o Educa fez hoje, outra vez, sobre os erros nas correções de exames. Afinal, não foram 6 mil, mas sim 17 mil as notas que subiram depois de resolvidos os problemas na correção de exames de Geografia, Física e Química A, História e Português, Língua Não Materna. Há ainda 1.100 casos em que as notas desceram, mas o Instituto esclarece que os alunos que tinham positiva não podem ficar com negativa por causa de erros de correção. Nestes casos, vai ser atribuída a nota de 9,5. Em Almada, o dia fica marcado pela notícia da morte de uma criança de ano e meio. Foi encontrada dentro de uma viatura de um colégio onde terá ficado esquecida. A Polícia Judiciária está a investigar o caso. No mundo do dinheiro, o Banco Central Europeu decidiu manter as taxas que servem de referência aos juros pagos pelos clientes de créditos bancários. Portugal ficou a saber que vai receber um adiantamento europeu de 65 milhões de euros para a recuperação das tempestades no início do ano, e os combustíveis podem estar prestes a subir outra vez com as novas ameaças dos Estados Unidos ao Irão, já que o barril de Brent, usado como referência, ultrapassou hoje os 100 dólares. No mundo das artes, morreu Plas Johnson. O nome pode dizer-lhe pouco, mas é o saxofonista que gravou este clássico. Fica por aqui a Pantera Cor-de-Rosa. Até amanhã.
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7: Mais uma vez, bem-vindo. Boa noite de quinta-feira. Sou a Sofia Moraes. Trago-lhe Milai daqui a pouco. O seu álbum de estreia está por aqui em destaque esta semana. Primeiro, Dion.

Boa quinta-feira com a Smooth FM. Chegou agora a altura de falarmos do álbum que estamos a descobrir por aqui esta semana, Echoes of the Soul, da cantora e compositora portuguesa Milay, com raízes cabo-verdianas. Milay traz-nos neste disco a sua identidade, as suas canções que deixam de lado grandes conceitos para falar de amizade ou de vulnerabilidade. Talvez por isso a sua canção seja tão calorosa e genuína. A propósito, Milay já passou pelo nosso auditório, pode vê-la ao vivo em smoothfm.pt. Voltando então às seis canções deste Echoes of the Soul, um EP onde Milay vai revelando diferentes facetas da sua escrita e da sua sonoridade. Hoje, um momento luminoso deste EP. Hi, my friend. Milay, agora na Smooth FM. Hi.

desligue e volte a ligar. Pedro Val, na Smooth FM. Boa noite, amanhã, sexta-feira. Vamos ter um pouco de alteração no estado do tempo. Mais nuvens com direito a aguaceiros, sobretudo no litoral norte e centro. Vento também um pouco mais forte para a tarde. Máximas de 31 graus para Évora e Santarém, 24 para o Porto, 27 para Coimbra, 34 para Faro, 28 para Lisboa e 30 para Santarém. Holding Back the Years, agora com Alison Williams, na Smooth FM. Boa noite.

0: Sweet. Tenha uma ótima noite de quinta-feira com a Smooth FM. Trago-lhe Johnny Gill daqui a pouco.
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I'm So Sorry, Mary Wells, na Smooth FM. Eu sou a Sofia Moraes, estou de regresso amanhã, sexta-feira, depois das 5 da tarde. Trago-lhe para ouvir daqui a pouco Jennifer Lara, mestre, e despeço-me agora com Missing Links, Walk On By. Boa noite, deixe-se ficar com a Smooth FM.

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